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1: Abrindo o programa de hoje, eu começo com essa aqui, ó. Aline Barros, Deus do Impossível. 1985.

Abrindo o programa, você ouviu Mara Lima, Espírito, Espírito, ou Eu Navegarei, né? Muitos chamam de Eu Navegarei também, né? Antes, a gente ouviu, para abrir a nossa programação, a canção bonita da Aline Barros, Deus do Impossível.

Atendendo agora o meu querido amigo, irmão em Cristo Jesus, Leoni Barroso, da cidade de Manaus, Amazonas, que participa comigo, participa de Manaus, Amazonas, pediu e vai ouvir Presente e Futuro, Andarilho, a paz do Senhor, meu irmão.

bonita esta canção. Andarilho, dupla presente e futuro, atendendo meu irmão Leoni Barroso da cidade de Manaus. Antes teve Mara Dalila, Tudo Vai Mudar.

E eu quero mandar um abraço pra você que acompanha a nossa programação onde quer que você esteja, hein? 629-8176-6951 é o nosso WhatsApp pra você pedir aquela canção que marcou a sua vida, aquele louvor que há muito, muitos anos você não ouve. A gente pode tocar aqui pra você, tá bom? Trago pra você agora Maravilha Infinita, na voz de Antônio Oliveira Silva.

Como se lembra da dupla Jonas e Zica? Você ouviu aí o Jonas, né? Cantando o solo da canção A Bela História. Linda demais, né? Antes, a linda canção Maravilha Infinita, de Antônio Oliveira Silva.

Vamos seguindo, com a nossa programação, trazendo agora para você Joseli Scarabelli, Jeová, o soberano do céu.

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E você ouviu aí a canção bonita Alegre Manhã com as irmãs Lira. Antes, Jeová Soberano dos Céus, a linda canção bonita pra gente relembrar da Joseli Scarabelli.

havia um homem muito rico. Possuía muitos bens, uma grande fazenda, muito gado e vários empregados a seu serviço. Tinha ele um único filho, um único herdeiro que, ao contrário do pai, não gostava de trabalho nem de compromissos. O que ele mais gostava era fazer festas e estar com seus amigos, de ser bajulado por eles. Seu pai sempre o advertia que seus amigos só estavam ao seu lado enquanto ele tivesse o que lhes oferecer. Depois o abandonariam. Os insistentes conselhos do pai lhe retiam os ouvidos e logo se ausentava sem dar o mínimo de atenção. Um dia, o velho pai já avançava na idade e disse aos seus empregados para construírem um pequeno celeiro e dentro dele ele mesmo fez uma forca e junto a ela uma placa com os dizeres: para você nunca mais desprezar as palavras de teu pai. Mais tarde, chamou o filho e o levou até o celeiro e lhe disse: meu filho, eu já estou velho, e quando eu partir, você tomará conta de tudo o que é meu. E eu sei qual será o teu futuro. Você vai deixar a fazenda nas mãos dos empregados e irá gastar todo o dinheiro com os teus amigos. Irá vender os animais e os bens para se sustentar. E quando não tiver mais dinheiro, teus amigos vão se afastar de você. E quando você então não tiver mais nada, vai se arrepender amargamente de não ter me dado ouvidos. Foi por isto que eu construí esta forca. Ela é para você. E quero que você me prometa que, se acontecer o que eu disse, você se enforcará nela. O jovem riu, achou um absurdo, mas, para não contrariar o pai, prometeu. E pensou que jamais isso pudesse ocorrer. O tempo passou. O pai morreu e seu filho tomou conta de tudo. Mas, assim como seu pai havia previsto, o jovem gastou tudo. Vendeu os bens, perdeu os amigos e a própria dignidade. Desesperado e aflito, começou a refletir sobre sua vida e viu que havia sido um tolo. Lembrou-se das palavras de seu pai e começou a chorar e dizer: oh, meu pai, se eu tivesse ouvido os teus conselhos, mas agora é tarde e tarde demais. Pesaroso, o jovem levantou os olhos e ao longe avistou o pequeno celeiro. Era a única coisa que lhe restava.

Então se jogou do alto dos degraus e, por um instante, sentiu a corda apertar a sua garganta. Era o fim. Mas o braço da forca era oco e quebrou-se facilmente. O rapaz caiu no chão. E sobre ele caíram joias, esmeraldas, pérolas, rubis, safiras e brilhantes, muitos brilhantes. A forca estava cheia de pedras preciosas e um bilhete caiu então. Esta é a tua nova chance. Eu te amo muito, meu filho. Com amor, teu velho e já saudoso pai. Deus é assim conosco. Ele sempre nos dá uma nova chance. Vamos aproveitá-la. Deus está te dando a oportunidade de ser feliz. Então, não a desperdice.

Rodrigo Laurietti, a linda canção Anjos, que bonita canção da Laurietti, uma canção maravilhosa da Laurietti de 1986, é isso mesmo, gente. Antes a gente ouviu o pai nunca desiste, do saudoso declamador Nilson Ribeiro. Antes, Sara Araújo cantou Jesus Amigo Inseparável.

hoje eu estou com vontade de ouvir uma história bíblica junto com você. Eu trago a história de Jó, a sua vida, seu sofrimento e principalmente sua vitória.

0: Havia um homem na cidade de Uz, cujo nome era Jó. E Jó era sincero e reto e puro de coração. Jó era temente diante de Deus, pois desviava-se do mal. Nasceram-lhe 7 filhos e 3 filhas, fazendo assim um total de 10 filhos. Jó tinha 3.000 camelos, 500 jumentas e 500 juntas de bois. E muitíssimas eram as pessoas que prestavam serviços para Jó nas suas terras. Jó era o mais poderoso dos homens do Oriente. Seus filhos faziam festas e banquetes entre eles. Jó se santificava diante do Senhor todas as madrugadas e oferecia sacrifícios de acordo com o número dos seus filhos.
1: Porventura pecaram os meus filhos e blasfemaram diante de Deus nos seus corações. Senhor, esse holocausto que ofereço a ti é para a remissão dos pecados de todos eles.

0: Satanás.
1: De rodear a terra e passear sobre ela.
0: Vistes o meu servo, Jó, porque não há na terra ninguém semelhante a ele.
1: Porventura, Jó serve a Deus de graça? Porventura não cercasses de bens materiais? Ele e a sua casa? Tudo quanto Jó tem são obras das tuas mãos. Tu o abençoastes e todos os seus bens estão aumentando na face da terra. Estende a tua mão em tudo quanto Jó tem e verás Jó blasfemar de ti na tua face.
0: Tudo quanto tem o meu servo Jó está em tuas mãos. Somente não toque na alma do meu servo. Agora vai, Satanás.

0: assim saiu Satanás como raios de fogo da presença de Deus para cumprir a sua missão satânica na vida de Jó. Três pessoas muito nervosas, aparentando cansaço, levam as notícias espantosas e sinistras a Jó.
1: Os bois lavravam a terra juntamente com as jumentas, e vieram os sabeus e os tomaram. E os moços que estavam comigo, eles os mataram ao fio de espadas. Só fiquei eu para contar a história.
2: Ordenados pelos caldeus, três bandos deram em cima dos camelos e os levaram. E aos moços, eles mataram ao fio de espadas. Só fiquei eu para contar o acontecido.
3: Fogo caiu do céu e queimou as ovelhas e os moços. E veio também um forte vento da além do Oriente. Seus filhos e suas filhas estavam no banquete com o irmão mais velho. O vento entrou nos quatro cantos da casa e a casa caiu e matou todos eles. Só eu escapei para me deixar ciente.

0: saí do ventre de minha mãe. E nu para lá voltarei. O Senhor me deu e o Senhor o tomou. Bendito seja o nome do Senhor.
1: E vindo outro dia em que os filhos dos homens foram apresentar-se a Deus, veio também Satanás.
2: De onde vem Satanás?
3: De rodear a terra e passear por ela.
2: Observastes meu servo Jó, porque não há na terra ninguém igual a ele. Homem sincero, reto e temente a Deus, e que desvia-se do mal. Persevera sempre em sua integridade, pois em vão que me incitaste a perder.
3: Pele por pele, é tudo quanto o homem tem e dará pela sua vida.
1: E Deus então ordenou a Satanás: vai e estende a tua mão nos seus ossos e sua carne, porém poupe a sua vida. E assim saiu Satanás da presença do Senhor para ferir Jó da planta dos pés até o alto da cabeça. E assim aconteceu.

0: traze aqui um pedaço de telha para que coça estas chagas de tanto maltrato.
1: E você aí, Jó, assentado nesta cinza, se coçando com este pedaço de telha, ainda retens a tua fidelidade? Amaldiçoa a Deus e morre!
0: Como fala uma doida, se falas tu? Recebemos o bem de Deus, e por que não recebemos o mal?

0: Você sabe o que está acontecendo com o Jó, Baldar?
1: Não sei, ele faz. O que foi de novo?
0: Além de tudo o que aconteceu com o nosso amigo Jó, agora está leproso.
1: Maldição! E Sófar? Já está ciente do que aconteceu?
0: Temos que avisá-lo, Baldar. Jó sempre foi o nosso amigo íntimo.
1: Vamos avisar a Sófar. E de lá, nós vamos para a cidade de Uz para visitar ao nosso grande amigo Jó. Ele deve estar sofrendo muito.
0: Baldar, Sófar, olhem, vejam como o nosso grande amigo Jó está.
2: Jó? O que aconteceu contigo, Jó?
3: Ele faz. Baldar, Sófar, vocês vieram de muito longe.
4: Sim, Jó. Viemos trazer-te um consolo. Rasgaremos os turbantes de nossas cabeças e rasgaremos os mantos de nossos ombros e nos deitaremos contigo na cinza. Só assim sentiremos em nossas peles as tuas dores cruciantes. Sentiremos juntos o teu martírio e contigo ficaremos 7 dias e 7 noites.
5: Pereça a noite em que nasci e o dia em que foi dito: nasceu um homem. Que esse dia se mude em trevas, que Deus lá do alto não se incomode com ele, que a luz não brilhe sobre ele, que trevas e obscuridades se apoderem dele, que nuvens o envolvam, que eclipsem o apavorem, que assombro domine esse dia, que não seja contado entre os dias do ano, nem seja computado entre os meses. Que seja estéril essa noite, que nenhum grito de alegria se faça ouvir nela. Amaldiçoe-na aqueles que amaldiçoaram os dias, aqueles que são hábeis para invocar Leviatã. Que as estrelas de sua madrugada se obscureçam, quem vão espere pela luz, que não veja se abrirem as pálpebras da aurora. Já que não fechou o ventre que me carregou para me poupar a vista do mal, por que não morri no seio materno? Por que não pereci saindo de suas entranhas? Por que dois joelhos para me acolherem? E por que dois seios para me amamentarem? Estaria agora deitado e em paz dormiria, e teria o repouso com os reis, árbitros da terra que constroem para si mausoléus, como os príncipes que possuíam ouro e enchiam de dinheiro as suas casas. Ou então, como o aborto escondido, eu não teria existido, como as crianças que não viram o dia. Ali, os maus cessam os seus furores. Ali repouso os exaustos de forças. Ali os prisioneiros estão tranquilos, porque já não ouve mais a voz do exator. Ali juntos, os pequenos, os grandes se encontram. O escravo ali está livre do jugo do seu senhor. Por que conceder a luz aos infelizes e a vida àqueles cuja alma está desconsolada e que esperam a morte sem que ela venha e que procuram mais ardentemente do que um tesouro? Que são felizes até ficarem transportados de alegria quando encontrarem o sepulcro. Ao homem cujo caminho é escondido e que Deus cerca de todos os lados, em que lugar do pão tenho meus suspiros e os meus gemidos se espalham como a água. Todos os meus temores se realizam e aquilo que me dá medo vem atingir-me. Não tenho paz, nem descanso, nem repouso. Senhor, eu só tenho agitação.

0: Se tentarmos falar-te, enfadas. Mas quem pode conter as palavras? Tu ensinastes a muitos e fortalecestes as mãos fracas. As tuas palavras levantaram aqueles que tropeçavam e joelhos desfalecentes fortificastes. Mas agora te enfadas e te perturbas. Porventura não temes mais a Deus? A tua confiança e a tua esperança, a sinceridade dos teus propósitos. Lembra-te agora qual é o inocente que nunca perecesse. E onde foram as vísceras destruídas? Segundo o que eu tenho visto, os que lavram iniquidade e semeiam mal, colhem isso mesmo. Seria o homem mais puro do que Deus? Seria o varão mais justo do que o seu Criador? Ele dá a chuva sobre a terra e envia a água para os campos, para colocar os abatidos num lugar alto, para que os enlutados tenham salvação. Ele aniquila as imaginações dos astutos, para que as suas mãos não possam levar causa alguma e efeito. Ele apanha os sábios na sua própria astúcia e aconselha os perversos a se precipitarem.
1: Ah, se pudessem pesar minha aflição e pôr na balança com ela meu infortúnio, esta aqui apareceria mais pesada do que a areia dos mares. Por isso é que as minhas palavras têm sido inconsideradas, porque as flechas do Todo-Poderoso estão clavadas em mim e o seu ardente veneno embebe o meu espírito e os terrores de Deus se armam contra mim.
2: Até quando falarás tais coisas? E as razões da tua boca serão qual vento impetuoso? Até que de sorriso te enche a tua boca e os teus lábios de louvor? Teus aborrecedores se vestirão de confusão e a tenda dos ímpios não existirá mais.
1: Na verdade, sei que assim é, Baldá. Porque como se justificaria o homem para com Deus? Ele é sábio de coração. Quem se endureceu com ele teve paz, por acaso?
2: Não, meu amigo Jó. Todos nós sabemos que não.
1: É ele que transporta as montanhas sem que eu sinta e que as transforma em furor.
3: Não se dará respostas à multidão de palavras. E o homem falador será justificado? As tuas mentiras se hão de calar aos homens? E zombarás tu sem que ninguém te envergonhe? Pois tu disseste: a minha doutrina é pura, limpo sou aos teus olhos. Mas eu, Sófar, lhe digo, Jó, na verdade, oxalá que Deus falasse e abrisse os seus lábios contra ti.
1: Sois mesmo gente muito hábil, e convosco morrerá a sabedoria. Tenho também o espírito como o vosso. Não vos sou inferior. Quem, pois, ignoraria o que sabeis?

0: E em meio a todos estes sofrimentos, Jó ainda fora acusado de pecados. Fora chamado de mentiroso por aqueles que se diziam seus amigos. Não sabendo eles que tudo o que Jó estava sofrendo não passava da permissão de Deus. Já se sentindo desprezado pelos seus amigos, magoado, dolorido, raspando as chagas malignas no seu corpo, dizia entristecido:
1: os amigos escarnecem daquele que invoca a Deus para que ele lhe responda, e zombam do justo e do inocente. Vergonha para a infelicidade é um modo de pensar do infeliz. Não tem senão desprezo para aquele cujo pé fraqueja. As tendas dos bandidos gozam de paz, segurança para aqueles que provocam a Deus e que não tem outro Deus senão o próprio braço.
2: As vossas memórias são como cinzas, as vossas alturas como a altura do lobo. Calai-vos perante mim, falarei eu. Venha sobre mim o que vier. Por que razão tomaria eu a minha carne com os meus próprios dentes e poria minha vida nas minhas mãos? Ainda que ele me mate, nele confiarei. Contudo, os meus caminhos defenderei perante ele. Ouvi com atenção as minhas razões e vossos ouvidos a minha demonstração. Eis que tenho ordenado a minha causa e sei que serei achado justo. Quem é que contenderá comigo? Se agora eu me calasse, renderia o espírito.
0: Jó é realmente o verdadeiro exemplo para os servos de Deus em nossos dias aqui na face da terra. Quantos que são provados e não suportam as provas? Vacilam e terminam até mesmo abandonando a fé. Quantos servos de Deus que, embora sofrendo, sendo severamente provados, mantêm a sua fé e são acusados de pecados, assim como Jó está sendo? Precisamos conhecer o sofrimento causado pelo pecado e o sofrimento permitido por Deus para testar a fé dos seus servos. Continuem ouvindo a história de Jó.

0: homem nascido da mulher é de poucos dias e cheio de inquietações. Sai como a flor e seca. Foge também como a sombra e não permanece. E sobre este tal, abre os teus olhos e a mim faz entrar em juízo contigo. Quem do imundo tira o puro? Ninguém. Visto que os seus dias estão determinados, contigo estão os números, seus meses, e tu lhe puseste os limites, e não passarás além deles. Desvia-te dele, para que tenha repouso, até que, como jornaleiro, tenha no seu dia. Porque há esperança para as árvores, que se forem cortadas, ainda se renovam, e não cessarão os seus renovos. Se envelhecer na terra a sua raiz, morre o seu tronco no pó. Desvia tua mão para longe de mim e não espante o teu terror. Jamais, e eu responderei. Ou eu falarei e tu responde-me. Por que escondes o teu rosto e me tens como inimigo? Quantas culpas e pecados tenho eu? Notifica-me a minha transgressão e o meu pecado.
1: Quem é aquele que obscurece assim a providência, um discurso sem inteligência? Cinge os teus rins como um homem. Vou interrogar-te e tu me responderás. Onde estavas quando lancei os fundamentos da terra? Fala, se estiver desinformado. Quem tomou as medidas? Já que tu o sabes, quem sobre ela estendeu a régua? Sobre quem repousam suas bases? Quem colocou nela a pedra de ângulo? Para que ela tome forma como argila de cimento e tome cor como vestido. Para que seja recusada aos maus a sua luz e sejam quebrados seus braços já levantados.
2: E depois de ter dito Deus todas estas coisas a Jó, disse também para os acusadores de Jó:
1: ele faz, a minha ira se acendeu contra ti e contra os seus dois amigos. Por que não dissestes de mim o que era reto, como meu servo Jó?
2: Jamais poderíamos comparar o nosso Senhor e Salvador Jesus Cristo com Jó. Jesus Cristo foi o mártir da cruz. Jó foi o ser humano que mais sofreu aqui na terra e permaneceu fiel a Deus. Pois Jó era reto, íntegro e puro de coração.

0: Bem-aventurado o varão que não anda segundo o conselho dos ímpios, nem se detém nos caminhos dos pecadores, e nem se assenta na roda dos escarnecedores. Antes, tem o seu prazer na lei do Senhor, e na sua lei medita de dia e de noite. Pois será como a árvore plantada junto a ribeiros de água, a qual dá o seu fruto na estação própria, e cujas folhas não caem, e tudo quanto fizer prosperará. Não são assim os ímpios, mas são como a moinha que o vento espalha. Pelo que os ímpios não subsistirão no juízo, nem os pecadores na congregação dos justos. Porque o Senhor conhece o caminho dos justos, mas o caminho dos ímpios perecerá. Jó se viu numa roda de inimigos, os quais se diziam seus amigos. Porém, eram seus acusadores. Eles o acusavam de pecados. Jó procurava de todas as maneiras se defender de Elifaz, Baldá e Sófar. Quanto mais Jó se defendia, eles o acusavam de pecados. Em meio às dores angustiantes que estava passando, Jó ainda assim se mantinha firme diante do seu Deus, que é o grande Criador do Universo. E assim suplicava Jó para todos eles.
1: Ouvi atentamente as minhas razões, e que isso vos sirva de consolação. Sofrei-me e eu falarei, e havendo eu falado, zombai. Porventura eu me queixo de algum homem? Mas ainda se assim fosse, por que não se angustiaria o meu espírito? Quem me dera agora que as minhas palavras se escrevessem? Quem me dera que se gravassem num livro com pena de ferro, e com chumbo para sempre fossem esculpidas numa rocha?
0: Estamos ouvindo a história de Jó, o mártir da fé. Um herói que não se deixou levar pelas influências demoníacas. Vamos seguir e viver as experiências de Jó com Deus. Vem com a gente.
1: Até quando, Senhor? Até quando eu sofrerei assim? Não aguento. Seria melhor que me tirasse logo deste sofrimento, que me tirasse desta vida. Por que me fazer sofrer tanto assim? Estas coceiras malditas, dia e noite, arando a pele do meu corpo com estes cacos de telhas. E ainda fico. Elifaz, Baldá e Sófar me condenando, me acusando de pecados. Que mal eu fiz para com o meu Deus? Ainda hoje a minha queixa está em amargura. A violência da minha praga mais se agrava do que o meu gemido.
2: A gente tinha de tudo. Não nos faltava nada. Bois, camelos, cabras, terras, empregados, filhos, filhas. Enfim, tínhamos tudo. Perdemos tudo. Estamos sem nada. Além de tantos acontecimentos, Jó está morrendo aos poucos, comido pelas chagas. E ainda permanece fiel a Deus. Me chamou até de louca. Seria bem melhor que o meu marido morresse de uma vez. Assim, não ficava sofrendo tanto em cima da terra. Só quero ver até onde Jó vai suportar tudo isso que está passando.
3: Deus falou comigo. O assunto foi muito sério e...
4: Você está tremendo, Elifaz.
3: está muito amarelo. O que houve? O que foi que Deus falou que você ficou assim? Vamos, fala logo.
4: Deus falou sobre mim, sobre você e sobre Sofá. Nós estamos amaldiçoados por Deus por estarmos contra Jó e o haver julgado sem sabermos da realidade. Juro que estou com medo, muito medo.
5: E o que faremos agora, Elifaz? Está muito feia a nossa situação diante do Deus Todo-Poderoso. Ai de nós se formos condenados por Ele. Temos que fazer alguma coisa para nos redimir da ira de Deus. Eu acho que teremos que pedir perdão a Jó por tudo que lhes falamos e julgamos. Deus realmente o ama muito.
6: Eu acho que ele tem razão.
0: Jamais daria Deus aos seus filhos uma provação que não pudessem suportar. Quantos que, em meio aos sofrimentos, acabam blasfemando contra Deus e até mesmo chegam a dizer que não existe Deus ou que Deus já esqueceu deles. Jamais Deus esqueceria dos seus filhos. Este não é o caso de Jó. Jó jamais blasfemou do seu Deus e Deus jamais esqueceria do seu amigo Jó. Assim como Deus não esqueceu do seu Filho, o nosso Senhor e Salvador Jesus Cristo, antes, durante e depois do seu sofrimento aqui neste mundo em que vivemos. Deus provou a fé. Deus provou Daniel na cova dos leões. Provou a Mesaque, a Sadraque e a Abdenego na fornalha do fogo. E assim, muitos outros foram provados por Deus e não caíram. Ficaram firmes na fé e Deus os abençoou. Abraão, Elias e o profeta Eliseu também foram provados e se saíram bem diante de Deus. Todos sabemos que o choro pode durar uma noite, mas a alegria vem ao amanhecer. História de Jó para o seu enlevo espiritual, para fortalecer a sua fé. Continue ouvindo esta história. 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Escuta.
7: Desta vez eu perdi mais uma batalha contra o tal de Jó. Procurei através dele derrotar o homem lá em cima. Mas eu fracassei. Fracassei. Porém, ainda não perdi a minha batalha contra o Deus dele. Continuarei lutando. Continuarei lutando contra ele até o fim. Eu destruí a vida de Jó. Coloquei a minha mão em tudo que ele tinha: fazendas, gados, empregados, casas, filhos e filhas. Enfim, eu destruí tudo que Jó possuía na vida dele. Por último, toquei até na carne daquele infeliz. O deixei cheio de lepra dos pés até o alto da cabeça, para fazê-lo negar a esse Deus que se diz poderoso entre o céu e a terra. Só me faltou tocá-lo em uma coisa: na alma. Não toquei na alma. O Deus dele não permitiu. Eu usei os próprios amigos dele para acusá-lo de pecados, Usei a mulher dele. Usei Elifaz. Usei Baldar.

0: Mas eu, Satanás, príncipe das trevas, não gosto de perder. Não posso sair perdendo as minhas batalhas.
1: Aquele que habita no esconderijo do Altíssimo, à sombra do Onipotente descansará. Direi do Senhor: Ele é o meu Deus, o meu refúgio, a minha fortaleza, e nele confiarei. Porque ele te livrará do laço do passarinheiro e da peste perniciosa. Ele te cobrirá com as suas penas, e debaixo das suas asas estarás seguro. A sua verdade é o seu escudo e broquel. Não temerás espanto noturno, nem seta que voe de dia, nem peste que assole ao meio-dia. 1.000 cairão ao teu lado e 10.000 à tua direita, mas tu não serás atingido. Somente com os teus olhos olharás e verás o castigo dos ímpios. Porque só tu, Senhor, é o meu refúgio. O Altíssimo é a tua habitação. Nenhum mal te sucederá, nem praga alguma chegará à tua tenda. Porque aos seus anjos dará ordem a teu respeito, para te guardarem em teus caminhos. Eles te sustentarão nas suas mãos, para que não tropeces com o teu pé em pedras. Pisarás o leão e o áspide, calcarás aos pés o filho do leão e a serpente. Pois que tão encarecidamente me amou, também eu o livrarei, pô-lo-ei num alto retiro, porque conhece o meu nome. Ele me invocará e eu lhe responderei. Estarei com ele na angústia, livrá-lo-ei e o glorificarei. Dar-lhe-ei abundância de dias e lhe mostrarei a minha salvação.

0: Depois de haver Jó sofrido tanto, procurando vencer as suas provas, Deus, o nosso Todo-Poderoso, volta a falar com Elifaz.
1: Elifaz, Elifaz, tomai, pois, 7 bezerros e 7 carneiros. Ide ao meu servo Jó e oferecei holocaustos por vós, e o meu servo Jó orará, porque deveras a ele aceitarei, para que eu não vos trate conforme a vossa loucura. Porque vós não falastes de mim o que era reto como o meu servo Jó.
2: O que aconteceu, Elifaz? Estou vendo que...
3: Que Deus voltou a falar comigo, Bodá. Nós temos que nos redimir dos nossos pecados.
2: Como nos redimir dos nossos pecados, Elifaz? Eu confesso que não estou compreendendo nada, Elifaz. Eu gostaria que você me explicasse melhor.
3: Fizemos muitas críticas negativas sobre Jó e o julgamos erroneamente. E o condenamos terrivelmente. Desagradamos a Deus. E ele está muito desgostoso comigo, com você, Baldar e Sofar.
2: E o que foi que Deus falou com você, Elifaz? Precisamos deixar Sofar ciente de tudo isso. Deus já nos repreendeu a primeira vez e com esta é a segunda vez.
3: Nós temos que pegar 7 bezerros, 7 carneiros e ir até Jó para que ele ofereça em holocausto a Deus, para que ele não nos trate segundo os nossos pecados. Jó terá que orar a Deus e Deus vai responder a oração de Jó e nos perdoará dos nossos pecados.
0: E assim aconteceu. Elifaz, Baldá e Sofar pegaram 7 ovelhas e 7 carneiros e foram até a casa de Jó para fazer o que fora ordenado por Deus a Elifaz.
1: Eu já estou ciente deste holocausto. Deus já me falou sobre o holocausto e sobre vocês. Farei o holocausto de madrugada e os apresentarei ao Deus Todo-Poderoso, para que retire a sua ira que está sobre vós. Senhor, como tu me ordenastes, eis aqui o holocausto para a remissão dos pecados de Elifaz, Baldar e Sofar. Peço a ti, Senhor Deus, retire a tua ira dos teus filhos e estenda a tua mão para os abençoar. Atenta, ó Santo Deus, para as súplicas do teu servo e aceita, ó Senhor, estes holocaustos que a ti eu ofereço.
0: E o Senhor nosso Deus aceitou a oração de Jó e aceitou o seu holocausto para ele. E o Senhor virou o cativeiro de Jó quando orava pelos seus amigos. E o Senhor acrescentou outro tanto do dobro de tudo que Jó tinha dantes. E então vieram a Jó todos os seus irmãos e todas as suas irmãs e todos quantos dantes conheceram e comeram pão em sua casa. E se condoeram dele, e o consolaram de todo o mal que o Senhor lhe havia enviado. E cada um deles lhe deu uma peça de dinheiro, e cada um pendente de ouro. E assim abençoou o Senhor a Jó, e o seu último estado foi melhor do que o primeiro. Jó teve 14.000 ovelhas, 6.000 camelos, 1.000 juntas de bois e 1.000 jumentas. Também teve 7 filhos e 3 filhas. E chamou o nome da primeira Gemima, e o nome da outra Cássia, e o nome da terceira Keren-Hapuk. E em toda a terra não se achou mulheres tão formosas como as filhas de Jó. E Jó lhes deu a herança entre seus irmãos. E depois disto, viveu Jó 140 anos, e viu os seus filhos e os filhos dos seus filhos até a quarta geração. Então morreu Jó, velho e farto de dias. Amados e queridos irmãos, que esta gravação, que a história de Jó, o grande servo de Deus, vos possa trazer uma melhor experiência com Deus. Que ele venha aumentar a nossa fé e nos deixar enriquecidos do Espírito Santo. Que o Deus de Jó possa nos abençoar

aí, esta foi a história de Jó, né? Foi a história linda de Jó pra gente relembrar, pra gente reviver. É linda demais essa história, né? É uma história linda demais. Uma história que toca profundamente os nossos corações.

Trago para você agora Jair Pires, Igreja Velha. A linda canção do saudoso Jair Pires para a gente relembrar.

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Obrigado, minha querida.

Bonita canção do Jair Pires aqui na nossa programação, hein? Que maravilha esta canção, Igreja Velha, saudoso Jair Pires, que também já nos deixou, né? Que saudade!

0: sol.
1: Vamos falar com Deus? A melhor coisa que a gente pode fazer é conversar com Deus. Vamos lá?
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1: Senhor meu Deus e meu Pai Celestial, obrigado, Senhor, pela oportunidade que o Senhor me dá de exaltar, de bendizer o teu santo e magnífico nome. Quero agora, Senhor, depois de fazer esta oração ou de apresentar esse programa, fazer esta oração. Uma oração de gratidão pela vida, pelo trabalho, pelas atividades, por tudo que o Senhor nos deu a oportunidade de estar fazendo. Que tu estejas conosco, Senhor, orientando-nos, guiando-nos, fortalecendo a nossa fé. Que tu estejas conosco, Pai. Dá-nos o perdão pelos nossos pecados do dia de hoje, porque sabemos que pecamos milhares e milhares de vezes durante o dia, até mesmo com o nosso pensamento. Isso é porque somos humanos, somos carentes, somos dependentes do Senhor. Que sejamos abençoados, que tenhamos uma noite abençoada, uma noite cheia da presença do Senhor. Nós entregamos tudo a Ti, Senhor, e pedimos no nome santo do Senhor, hoje, amanhã e sempre. Amém, Senhor. Amém.